0: Caramba.
1: Vamos fazer o canto de ossanha, né?
2: Ah, vamos fazer o canto de ossanha?
1: Claro.
2: O canto da mais difícil e mais misteriosa das deusas do candomblé baiano. Aquela que sabe tudo sobre as ervas, sobre a alquimia do amor.